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0: 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São 6 horas. 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

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São 7 horas. 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

0: 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São 8 horas. 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

0: 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São 9 horas.
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0: 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São 11 horas.
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0: 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É meio-dia. 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

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São 2 horas. 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

0: 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São 3 horas.
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São 4 horas. 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

0: 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São 6 horas.
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0: 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São 7 horas.
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RCM, são 8 horas. 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

0: 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São 9 horas.
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0: 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São 10 horas.
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Olá, viva! Seja muito bem-vindo! Iniciamos o programa de hoje com uma descoberta do blues no universo do rock. Foram os famosos The Kinks, com o tema Last of the Steam-Powered Trains, do álbum The Kinks, Hard Village Green Preservation Society, de 1968. Apresentamos já a seguir uma boa novidade discográfica. Depois, um disco charneira, o encontro do blues com a soul e o southern rock. É já a seguir. 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

lançado recentemente, The Trip, de Kevin Burt, é mais uma prova, se necessário fosse, da imensa criatividade deste premiado cantor, compositor, guitarrista e harmonicista, nascido no estado do Iowa. 11 temas originais compõem este magnífico trabalho, eminentemente acústico, no qual o blues, mas também a soul, se apresentam de forma autêntica e natural, através da potente voz desta figura emergente do blues contemporâneo. Kevin Burt tem também desempenhado um importante papel na divulgação e no ensino da história do blues, participando há longos anos em programas educativos da sua comunidade. Esta dedicação viria a ser reconhecida em 2009 pelo então governador do estado de Iowa, que distinguiu o músico pelo seu contributo enquanto educador e divulgador da herança do blues. Começamos por escutar You Gone, e de seguida aqui ficam Big Love, This Trip, Home Going Time e You Can't Hold Me Down. This Trip, de Kevin Burt, de 2026.

Um dos motivos que tornaram o álbum Tonton Macoute, de Johnny Jack, num disco histórico e de culto, reside, sem dúvida, na contribuição do guitarrista Duane Allman na realização do projeto. Reza a história, ou a lenda, que partes das gravações que deram origem ao álbum terão sido inicialmente realizadas tendo em vista um possível disco a solo de Duane Allman. O projeto acabaria por ser abandonado quando o guitarrista concentrou as suas atenções na formação dos Allman Brothers Band, sendo várias dessas gravações posteriormente aproveitadas por Johnny Jenkins, que lhes acrescentou a sua voz. Torna-se assim natural a presença neste disco, para além de Duane Allman, de mais três músicos da que viria a ser a Allman Brothers Band. É por isso notória também uma sonoridade próxima do embrião do que viria a ser o Southern Rock, em temas como Down Along the Cove, curiosamente um tema de Bob Dylan, ou Dimples, o clássico de John Lee Hooker. Isto para além do blues e da influência da soul music. Tonton Macoute é assim um verdadeiro encontro de estilos que, embora viessem posteriormente a trilhar os seus próprios caminhos, partilhavam já influências e afinidades bem evidentes nesta gravação.

para além de Tonton Macoute, Johnny Jenkins viria ainda a gravar em 1996 outro excelente trabalho, ao qual devemos de regressar proximamente aqui no programa. Começamos por escutar Living Trunk, um original de Sleepy John Estes, e de seguida ficamos com Bad News, Dimples, I Don't Want No Woman, I Walk on Gilded Splinters, de Dr. John, Voodoo in You, Down Along the Cove, Sick and Tired, e a terminar, My Love Will Never Die, de Otis Rush. Tonton Macoute, de Johnny Jenkins, de 1970.

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São 11 horas. 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
1: Muito boa noite, você está na Sinfonia Alternativa, na companhia da RCM em 105.6 FM, ou se preferir, à distância de um clique em rcmafra.pt. Eu sou Nuno Ferreira, deixo ficar por aí. Abrimos esta emissão com os meus amigos de São Francisco, os Octavian Winters, com o tema Hermine. Eles que irão estar no próximo Wave Gothic Treffen em Leipzig, na Alemanha, entre os dias 22 e 25 de maio. Irão atuar neste prestigiado festival gótico. Hoje prometo que iremos divulgar muito material novo, mas por agora um saltinho até à Irlanda. Sr. Gavin Friday com o tema The Church of Love.

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1: Foram os The Awakening com o tema Haunting. Eles que andam em digressão por esse mundo fora, atualmente têm datas ainda previstas para a África do Sul. Eles são um projeto de origem de Joanesburgo e têm dado cartas por esse mundo fora. Mais atrás, os Sensor, recuperámos um clássico, Age of Panic. E está na hora de estreias exclusivas.
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1: Através da nossa parceira Shameless Promotions, dois temas em estreia exclusiva aqui na Sinfonia Alternativa. Primeiro, o trio Sword Tongue, este trio de Auckland, acabaram de editar o álbum Bonfire in the Tempest e vamos tocar aqui o tema Diamonds to Rust. Depois, Nova York, os Laptop com o tema Weirder. Tem o carimbo da Shameless Promotion, estreia exclusiva aqui na Sinfonia Alternativa.
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Os Duran Duran que nunca desiludem. Uma versão espetacular dos Talking Heads, Psycho Killers. Esta vez com os Duran Duran recorreram com a preciosa ajuda da italiana Vittoria De Angelis, ela que manuseia também muito bem o baixo juntamente com o senhor John Taylor, no qual saiu esta versão espetacular de Psycho Killer, um original dos Talking Heads de David Byrne. O António Queiro já está ali na outra margem, já está a assinar para nós. Vamos à outra margem, à margem da antidemoscrácia. Na margem da antidemoscrácia. Destaque total hoje na antidemoscrácia para o projeto Resonant. Eles que editaram o seu álbum de estreia no dia 11 de novembro de 2025. Há umas semanas atrás, o álbum chama-se Ecos, de estilhaços planetários endossomáticos. É um conjunto de nove músicas que navegam pelos ambientes alternativos da pop rock, onde se podem ouvir guitarras sonantes e melódicas que se entrelaçam com sons de loops envolventes, com uma voz cantada em português, num timbre bem característico a que José Henrique Almeida nos habituou. Tudo isso suportado por ritmos contagiantes e por um baixo bem definido e sensual. Os Resonantes são formados por José Henrique Almeida, Paulo de Mendonça, João Proença e Bruno Silva. Ana Mila, voz convidada nos temas Mulheres e Águas e Se o Meu Corpo Fosse um Rio. Tudo isto dá corpo a esse álbum que saiu há umas semanas atrás. Nós por aqui vamos dar destaque a dois temas: Os Ventos Mudaram e Mulheres e Águas.

на Марсинда Антидемош Красия. Lembro o nosso endereço eletrónico, sinfonia.alternativa.radio@gmail.com, sinfonia.alternativa.radio@gmail.com. Envia todas as vossas sugestões, teremos todo o gosto em promover e ajudar na divulgação deste que contenha o ADN da Sinfonia Alternativa. Vamos navegar aqui pelas ondas mais do Dark Wave, o Post-Punk, Suzy Sabotage, com Sudden Cynthia.

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1: Foram dois temas nacionais e do mundo: Urban Melancholy com Escape, mais atrás I Am The Shadow com Pain Come Close. Está na hora das despedidas, foi um prazer, sou Nuno Ferreira, vocês navegaram comigo nesta hora na Sinfonia Alternativa. Voltaremos a marcar novo encontro na próxima semana, e para fechar esta emissão de hoje, o Sr. Brian Eno.

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É meia-noite. 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